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1: São agora 7 horas, então muito bom dia. Eu sou o João Vaz. Há pouco estávamos com 11 graus de temperatura no Porto, 10 em Coimbra, 13 em Lisboa. Para venha daí, tenha uma ótima quarta-feira, uma excelente manhã. Para já temos as primeiras notícias desta quarta e são hoje com Miguel Aia. Miguel, bom dia. Vais começar por onde?
2: Bom dia, João. Começo pela procissão das velas que juntou ontem à noite 250 mil peregrinos no Santuário de Fátima. O Patriarca de Lisboa, Rui Valério, apelou ao fim da guerra e disse que o mundo está ferido pela violência.
3: Ferido pela guerra, onde irmãos se enfrentam e a vida humana é esmagada. Ferido pela violência, que tantas vezes se infiltra nas relações e nas palavras. Ferido pela divisão que fragmenta povos, famílias e comunidades. Ferido pela solidão que atinge tantos, mesmo no meio das multidões. Ferido pelo egoísmo que fecha o homem sobre si mesmo.
2: A peregrinação internacional de 12 e 13 de maio termina hoje. Donald Trump inicia hoje uma visita oficial à China. Além da agenda económica e comercial, o conflito no Irão também deve marcar a visita do presidente dos Estados Unidos, Rui Henrique Santos, especialista em relações internacionais. Tem poucas expectativas, diz que vai ser difícil contar com a China para as negociações de paz.
4: Não julgo que existam incentivos neste momento para que Donald Trump consiga inserir a China na resolução da questão do Irão. E mais importante, eu acho que a China está, de uma certa forma, com muita calma, a assistir à erosão do prestígio norte-americano, quer no que diz respeito a aliados, a inimigos e a rivais.
2: A visita de Donald Trump à China decorre até sexta-feira. Portugal falhou a passagem à final da Eurovisão, que está a decorrer em Viena, na Áustria. É a sexta vez que acontece desde que o concurso passou a incluir semifinais. A última tinha sido em 2019. Portugal esteve representado pelos Bandidos do Cante com a canção Rosa.

0: dos países que passou foi Israel. Vai estar na final marcada para o próximo sábado. A participação dos israelitas no festival levou ao boicote de 5 países. Ainda não foi ontem que o Al Nassr foi campeão na Arábia Saudita. A equipa liderada por Jorge Jesus, e onde jogam Cristiano Ronaldo e João Félix, precisava de vencer, mas empatou frente ao Al Hilal. O gol do empate que impediu a festa surgiu nos últimos minutos da partida e atira a decisão para a última jornada. Para ser campeão, o Al Nassr precisa de vencer o Damar, que 15º classificado, na quinta-feira da próxima semana.
1: Muito bem, e passam agora 3 minutos e meio das 7 horas. Já daqui a pouco vamos conhecer mais uma música do álbum em destaque esta semana. Primeiro temos para ouvir, e toca já a seguir, Blair Bryant. 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

Face of Life, um original de Sade Adu, aqui revisto por Blair Bryant. Primeiro, então, nesta manhã de quarta-feira, e muito bom dia. Passam 8 minutos e meio das 7 horas. Vamos ao álbum da semana? Ora, depois do sucesso do disco de estreia Eldorado e do álbum A Brief Nirvana, o cantor, compositor e produtor norte-americano Kamari está de volta com um novo trabalho. Chama-se To Dry a Tear e está então em destaque até à próxima sexta-feira por aqui na Smooth FM. Este é o seu segundo álbum. Tem 11 músicas. Fala sobretudo de relações falhadas, dúvidas internas e crescimento pessoal. É um disco de R&B e soul muito introspectivo, emotivo e elegante, onde a sonoridade e a narrativa têm um papel central. I Love Lucky, a música que trago hoje, é a que abre o disco. Fala de relações imperfeitas, expectativas desalinhadas e sentimentos que não encaixam da melhor forma. E ao contrário do que já ouvimos até agora, esta é uma música que tem mais groove, o que lhe dá uma sonoridade mais leve e descontraída. Aí fica então I Love Lucky, Kamari, na Smooth FM.

0: When You're Smiling, Michael Bublé. Então, bom dia, 7 horas mais 15 minutos e meio. Ora, venha daí, temos para já as primeiras informações de trânsito e hoje, não são com o Paulo Miranda. Já percebeu então o teu sorriso, Cláudia Macedo, bom dia.
1: Olá, bom dia.
0: É Cláudia que acordou com uma grande energia, portanto...
1: Para mim é segunda-feira.
0: Para ti é segunda-feira ainda, que bom. Para mim felizmente já é quarta.
1: É verdade, por acaso isto agora não me calhou bem, não, ainda bem que é quarta.
0: Olha, como é que está a começar então este dia?
1: Está a começar Sintra, no sentido de Sintra, Lisboa, do IC19, está a começar com um acidente na zona de Rio de Moura, está ocupada a via da esquerda e está a deixar o trânsito acumulado nesse local. Mais à frente, a demora também é habitual para esta hora, entre Terceira e Queluz para a Amadora. Na segunda circular, fila no eixo norte-sul em direção ao radar do aeroporto. Há também aqui indicação de acidente, mas em via direita. O trânsito também é ficar lento nesta ligação da segunda circular e depois já se para na A5 entre Oeiras e Carnaxide, e na A2 para Lisboa. A fila está muito próximo da Baixa de Corroios em direção às portagens da ponte 25 de Abril e já com os acessos do Centro-Sul e do IC20 preenchidos para o nó de Almada, com abrandamentos no Porto, mas ainda sem grande resistência. Ainda assim começa o abrandamento Freixo a Rábida entre o Mercado e a A3, do lado inverso a partir do nó de Coimbrões em direção à ponte da Rábida, já maior intensidade também na A44 chegada ao nó de Coimbrões, e na A3 na parte final para a via de cintura interna.
0: Muito bem, linha verde para troca de informações.
1: Está disponível ao longo de todo o dia, 820-2010.
0: É isso mesmo, e agora vamos ao tempo para hoje. Uma quarta-feira então com período de céu muito nublado. Vai diminuir a nebulosidade a partir da tarde. Isto no norte e no centro estão previstos aguaceiros, especialmente entre o meio da manhã e também o meio da tarde. Basicamente é um dia que é muito semelhante ao de ontem. Quanto à temperatura, 18 graus, máxima para o Porto, 21 para Coimbra e também para Faro, 20 para Lisboa. A boa notícia é que a partir de amanhã, ao que parece, o tempo vai começar a mudar para melhor, dizem. Bom, quanto à música, temos para ouvir já a seguir Chega de Saudade, António Carlos Jobim, e depois Randy Crawford.

Last Night at Dancland, a voz de Randy Crawford, o piano de Joe Sample. E muito bom dia, 7 horas mais 26 minutos, não se atrase. Já daqui a pouco temos notícias, um dos destaques vai para a condenação do antigo presidente da Câmara de Caminha, Miguel Alves. Pormenores então já daqui a pouco com o Miguel Aia. Para já temos por aqui Let's Stay Together, versão de Chris Gable.

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3: Olá, bom dia. Eu sou o João Vaz. Tenho uma ótima quarta-feira. Estamos agora a 29 minutos das 8 horas. Temos notícias. Ia te chamar Gonçalo Teles, Miguel Laia.
4: Também é um bom rapaz.
3: Devia ter olhado para ti. São todos bons rapazes, de resto.
4: Obrigado, João. Vamos a isso então. O antigo presidente da Câmara de Caminha, Miguel Alves, foi condenado a pagar 369 mil euros à autarquia em causa do Centro de Exposições Transfronteiriço, que nunca foi construído. O negócio levou em 2022 à admissão de Miguel Alves do cargo de secretário de Estado adjunto do então primeiro-ministro António Costa. Estava a ser investigado pelo Ministério Público por ter celebrado, quando era autarca, um contrato promessa de arrendamento para fins não habitacionais. Miguel Alves disse à agência Lusa que ainda não tinha lido a sentença, mas a confirmar-se a decisão, revelou que irá ponderar avançar com recurso. Cerca de 250 mil peregrinos juntaram-se ontem à noite no Santuário de Fátima para participarem na procissão das velas. O patriarca de Lisboa, Rui Valério, apelou ao fim da guerra e disse que o mundo está ferido pela violência.
5: Ferido pela guerra, onde irmãos se enfrentam e a vida humana é esmagada. Ferido pela violência, que tantas vezes se infiltra nas relações e nas palavras. Ferido pela divisão, que fragmenta povos, famílias e comunidades. Ferido pela solidão, que atinge tantos, mesmo no meio das multidões. Ferido pelo egoísmo, que fecha o homem sobre si mesmo.
4: A peregrinação internacional de 12 e 13 de maio termina hoje. Donald Trump inicia precisamente hoje uma visita oficial à China. Além da agenda económica e comercial, o conflito no Irão também deve marcar a visita do presidente dos Estados Unidos. Rui Henrique Santos, especialista em relações internacionais, tem poucas expectativas. Diz que vai ser difícil contar com a China para as negociações de paz.
6: Donald Trump, do ponto de vista diplomático, julgo que não está ao alcance da paciência e também da sofisticação que os chineses demonstram. Relembremos que os chineses ofereceram um plano de paz no que diz respeito à Rússia e à Ucrânia. Relembremos que Donald Trump já pediu o apoio chinês na resolução da guerra da Ucrânia e nada disso aconteceu.
4: A visita de Donald Trump à China decorre até sexta-feira. Portugal falhou a passagem à final da Eurovisão, que está a decorrer em Viena, na Áustria. É a sexta vez que acontece desde que o concurso passou a incluir semifinais. A última tinha sido em 2019. Portugal esteve representado pelos Bandidos do Cante com a canção Rosa. Destaque para a passagem de Israel à final, marcada para o próximo sábado. A participação dos israelitas no festival levou ao boicote de 5 países.
3: E neste momento estamos a 26 minutos das 8 horas. Já daqui a pouco trago-lhes Brazilian Love Affair, primeiro Marvin Gaye. Vamos à Soul Clássica. 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

0: Your Life, os Brazilian Love Affair Project, nesta manhã de quarta-feira. Bom dia, é 20 minutos das 8 horas. O trânsito, como é que está por esta altura, Cláudia Macedo?
1: Está com maiores dificuldades em Lisboa, nas ligações de Sintra para Lisboa em Rio de Moro, com um acidente em resolução na via da esquerda, mais à frente abrandamentos entre o nó da Crel e Queluz e depois na ligação de Alfragide para o nó de Pinamanique. Com maior dificuldade também nesta altura no IC16, na ligação à Pontinha, na descida de Belas com indicação de acidente. Acidente também na parte final do acesso da Encarnação para o aeroporto e trânsito condicionado desde de Sacavém e de Camarate para Sacavém na Cril, tal como o ramo de Frielas, acesso da A8 já preenchido, e a calçada de Carris de Odivelas em direção ao Lumiar. Depois, com a fila no Lumiar em direção a Sete Rios, no eixo norte-sul, a segunda circular Relógio Campo Grande e das Torres em direção às Calvanas, também com abrandamentos de Cascais para Lisboa, entre Oeiras e Carnaxide, e no acesso ao viaduto Amoreiras e a Marginal, primeiro entre Rotundas de Carcavelos e depois de Oeiras em direção a Caxias, com a fila na A2 para a Ponte 25 de Abril, a partir de Corroios, já com indicação de acidente resolvido na Avenida da Ponte, na zona de Alcântara. Entretanto, há indicação de acidente na A33, junto ao acesso para a Ponte Vasco da Gama, quem vem do Montijo, e a indicação da via da direita ocupada. Nos acessos ao Porto, maiores dificuldades esta manhã na A41, ligação em direção de Alfena para a Maia. Há obras entre o nó da A3 e Vermoim, e o trânsito está condicionado nessa ligação. Também há fila em Águas Santas na A3 para o Porto, na Avenida AEP, a partir da Ponte de Leça, e o trânsito lento na via de cintura interna entre Bom Joia e a zona das Antas. Há uma avaria na zona do Dragão. Do lado da Rábida, fila já está a começar na zona de Santo Ovídio.
0: Isto é o trânsito, vamos ao tempo para hoje. Então, uma quarta-feira com período de céu muito nublado, vai diminuir a nubosidade a partir da tarde no norte e no centro. Estão previstos aguaceiros, especialmente entre o meio da manhã e o meio da tarde. Quanto à temperatura, conto com 21 graus de máxima para Coimbra e Faro, 20 para Lisboa e 18 para o Porto. E venha daí, não tarda nada, trago-lhe Rod Stewart. Primeiro, Bobby Williams.

Cava Cat Stevens, este Father and Son aqui na voz de Rod Stewart. E fica a saber que o Black Cat Cinema está de regresso a Lisboa e promete voltar a transformar as noites de verão numa experiência única. É já a partir de hoje e até 18 de outubro vai ter para ver 120 filmes ao ar livre, entre clássicos intemporais, estreias e verdadeiros fenómenos de culto, como por exemplo Pulp Fiction, La La Land, Interstellar, e estes são apenas alguns dos títulos que vão estar em exibição. As sessões acontecem em dois cenários especiais da cidade, o claustro da Igreja da Graça e o terraço do Palácio do Grilo, sítios ideais para noites longas e descontraídas. E este ano não são só fitas, só filmes. Pois é, há também música, convidados e street food. É toda uma experiência pensada ao pormenor para viver da melhor maneira. Temos mais informações no nosso site em sumosfm.pt, assim como outras sugestões. Portanto, já sabe, passe pela área, go smooth. E para já? Bom, para já temos Tina Moore. Balanço bom, vem por aí com este Never Gonna Let You Go. Depois vou juntar Frank Sinatra. Junior, é o filho.

diferença de e-mail, aqui na voz de Frank Sinatra Jr., o filho, claro. E o número de alunos com necessidades especiais educativas estão a aumentar, aliás, de resto aumentou numa década. Pormenores para conhecer já a seguir com o Miguel Aia. Para já temos para ouvir o Silk Sonic, ou seja, Bruno Mars e Anderson .Paak neste Lead the Door Open.

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1: Ora, muito bom dia. 8 horas mais 1 minuto, 12 graus no Porto e em Coimbra, 13 em Lisboa. Eu sou o João Vaz. Ora, já está connosco o Miguel Aia, está na altura das notícias. Miguel.
2: O número de alunos com necessidades educativas especiais aumentou 29% em 10 anos. Passou de 76 mil em 2014 para 98 mil no ano passado. São praticamente mais 21.800 alunos, segundo o relatório da Garantia para a Infância, citado hoje pelo Jornal Público. Esta subida surge num contexto em que o número de matriculados nas escolas públicas diminuiu. A Lei da Educação Inclusiva permitiu que mais alunos fossem apoiados. As escolas confrontam-se, no entanto, com turmas sobrelotadas, falta de professores, assistentes operacionais e também de materiais. O comandante-geral da GNR recusa que exista racismo na instituição. Em entrevista à agência Lusa, Rui Veloso garantiu que não há lugar para comportamentos que vão contra os direitos humanos.
3: O que todos os militares sabem, na Guarda não há lugar para comportamentos que vão contra os direitos humanos. Na Guarda, os direitos humanos não são opções, são direitos absolutos. Os nossos militares têm que respeitar os direitos humanos. Quem não respeitar os direitos humanos não tem lugar na Guarda.
2: Rui Veloso comentou ainda a Operação Safra Justa para garantir que, se houver condenações, os militares serão afastados. Atualmente há 10 militares da GNR suspensos de funções. São suspeitos de envolvimento num alegado esquema de auxílio à imigração ilegal no Alentejo. Donald Trump inicia hoje uma visita oficial à China. Além da agenda económica e comercial, o conflito no Irão também deve marcar a visita do presidente dos Estados Unidos. É a primeira visita de um chefe de Estado norte-americano à China desde 2017, o último tinha sido precisamente Donald Trump. A visita decorre até sexta-feira e inclui uma agenda preenchida. Um dos pontos altos é o encontro com o presidente chinês Xi Jinping. Cerca de 250 mil peregrinos juntaram-se ontem à noite no Santuário de Fátima para participarem na procissão das velas. O patriarca de Lisboa, Rui Valério, apelou ao fim da guerra e disse que o mundo está ferido.
4: Ferido pela guerra, onde irmãos se enfrentam e a vida humana é esmagada. Ferido pela violência que tantas vezes se infiltra nas relações e nas palavras. Ferido pela divisão que fragmenta povos, famílias e comunidades. Ferido pela solidão que atinge tantos, mesmo no meio das multidões. Ferido pelo egoísmo que fecha o homem sobre si mesmo.
2: A peregrinação internacional de 12 e 13 de maio termina hoje. Portugal falhou a passagem à final da Eurovisão, que está a decorrer em Viena, na Áustria. É a sexta vez que acontece desde que o concurso passou a incluir semifinais. A última tinha sido em 2019. Portugal esteve ontem representado pelos Bandidos do Cante, com a canção Rosa. Destaque para a passagem de Israel à final, marcada para o próximo sábado. A participação dos israelitas no festival levou ao boicote de 5 países.
1: 8 horas mais 4 minutos. Já daqui a pouco temos a primeira edição do dia do Oasis Smooth FM e a música que vou trazer hoje é daquelas que nos consegue desligar do mundo. Já lá vamos, primeiro temos para ouvir os Jazzistic, que se tocam dentro de 40 segundos.
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Abre uma porta, aponta o horizonte e diz baixinho: vai. Letta Charlize Blaze, dos Thievery Corporation, leva-nos para um lugar onde o ar cheira à maresia e a terra vermelha, para uma costa onde as ondas não se apressam, onde o sol não castiga, onde o tempo é medido em respirações e não em horas. 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Esta é uma delas. Letta Charlize Blaze, Thievery Corporation.

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1: Esta edição volta a repetir ao longo desta quarta-feira e depois fica também disponível no nosso site em smoothfm.pt, mas ainda na aplicação Rayo. Portanto, agora, se quiser, é só ouvir mais vezes. Estão por lá, de resto, todas as outras e já são 300 e tal. Meu Deus. Bom, olha, passam 14 minutos 18. Temos agora informações de trânsito atualizadas pela Cláudia Macedo, numa altura em que tudo começou a complicar, não é, Cláudia? Bom dia.
2: Olá, bom dia. Sim, já com o trânsito mais demorado na A41 a Norte, já a fila muito próximo de Alfena em direção à Maia, isto por causa de obras em Vermoim que ocupam a via da direita. Isto a deixar o trânsito mais demorado esta manhã, ainda com a fila na A3 perto de Águas Santas em direção à VCI, Freixo a Rábida entre Oliveira do Douro e Bom Joia para o nó da A3, e do lado da Rábida fila próximo de Santo Ovídio em direção ao nó de Francos a afetar a A44, fila também na Avenida EP Matosinhos Porto a partir da Ponte de Leça. Na zona de Lisboa, acidente em resolução no IC16 junto ao acesso para Acril na Pontinha, e o trânsito está acumulado entre o nó da Crela e a zona comercial de Belas. Acidente resolvido no IC19 em Rio de Moura. O trânsito começou a acumular agora mais à frente, já entre o Cacém e Terceira até Queluz e depois de Alfragide em direção ao nó de Pinamanique. De Cascais para Lisboa na A5, paragens entre Oeiras e Carnaxide, e no acesso ao viaduto a Moreiras, a marginal na zona de Oeiras para Passo de Arcos e da Cruz Quebrada para Algés, e a fila na A2 esta manhã ainda entre a Baixa de Corroios e o segundo viaduto do Feijó nas ligações à ponte 25 de Abril. Na zona de Corroios está a ficar mais demorado, ainda sem confirmação de avaria ou de acidente, mas de qualquer forma a fila segue em direção à ponte 25 de Abril. No eixo, fila do Lumiar para Sete Rios, na calçada a partir da Ramada, Acril para o túnel do Grilo e em direção a Odivelas com abrandamentos. Está preenchido o acesso de Frielas também em direção ao túnel do Grilo. Abrandamentos na A1 para Lisboa a partir de Santiria, Prior Velho para o Campo Grande na segunda circular, e no sentido inverso das Torres para as Calvanas.
1: Muito bem, tenho uma ótima viagem, uma excelente manhã nesta quarta-feira, dia com um período do céu muito nublado, diminuindo a nublosidade lá mais para a tarde, sendo que no norte e no centro estão previstos aguaceiros, especialmente entre o meio da manhã e o meio da tarde. Bom, quanto à temperatura, conto com 18 graus de máxima para o Porto, 21 para Coimbra e também para Faro, e 20 para Lisboa, e venha daí. Já daqui a pouco vou dizer-lhe o que se celebra hoje por esse mundo fora, mas primeiro temos What a Wonderful World, na voz de Aloe Black.

What a Wonderful World. E bom dia, 8 horas mais 19 minutos. Ora, esta quarta-feira, 13 de maio, é dia da aparição de Nossa Senhora de Fátima aos Três Pastorinhos, uma data muito importante para os católicos portugueses. Mas atenção, é também o dia do duende. Sim, o duende. A origem deste dia é tão misteriosa como a própria criatura. Dizem que são seres pequeninos, entre 15 e 30 centímetros, com a cabeça em forma de cone e que atravessam paredes e adoram pregar partidas às pessoas. São basicamente os principais suspeitos sempre que um objeto desaparece e reaparece noutro sítio, sem qualquer explicação. Acontece muito lá em minha casa. Serão eles os duendes? Bom, não vou sequer pensar nisso. É também Dia Mundial do Cocktail, com álcool ou apenas de fruta, a escolha é sua, não estou aqui para julgar ninguém, mas hoje celebra-se ainda o dia do humus, essa maravilha mediterrânica, aquela pasta feita de grão que consegue pôr toda a gente feliz, ou pelo menos satisfeita, mas há pessoas que não gostam, curiosamente, tudo bem. E como se não fosse suficiente, também dia dos croutons, aqueles quadradinhos de pão fritos, e finalmente é dia da tarte maçã. Esta é a minha preferida. E olhe, boa quarta-feira. Para já, pela luz dos olhos teus. Fica aí Maria Luísa, depois Count Basie com Joe Williams.

Confession de Blues. Count Basie, Joe Williams, nesta manhã de quarta-feira. E então, muito bom dia. Temos notícias já a seguir. O destaque vai para a GNR, que expulsou dezenas de militares por comportamentos desviantes nos últimos anos. Pormenores então com o Miguel Laia, já a seguir. Para já, ao Sweet It Is To Be Loved By You, temos por aqui Donna Gardier.

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1: 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Ora então, muito bom dia. Estamos a 28 minutos das 9 horas. Eu sou o João Vaz, junta-se a nosso Miguel Laia. Está na altura das notícias. Miguel.
2: A Guarda Nacional Republicana expulsou 51 militares nos últimos 4 anos por comportamentos desviantes. Excluiu ainda cerca de um terço dos candidatos por terem chumbado na avaliação psicológica no último curso de formação. É o que revela o Comandante-Geral numa entrevista à agência Lusa. Rui Veloso recusou ainda que haja racismo na GNR e deixou uma garantia.
3: O que todos os militares sabem, na Guarda não há lugar para comportamentos que vão contra os direitos humanos. Na Guarda os direitos humanos não são opções. São direitos absolutos. Os nossos militares têm que respeitar os direitos humanos. Quem não respeitar os direitos humanos não tem lugar na Guarda.
2: Rui Veloso comentou ainda a Operação Safra Justa para garantir que, se houver condenações, os militares serão afastados. Atualmente há 10 militares da GNR suspensos de funções. São suspeitos de envolvimento num alegado esquema de auxílio à imigração ilegal no Alentejo. O antigo presidente da Câmara de Caminha, Miguel Alves, foi condenado a pagar 369 mil euros à autarquia. Em causa, o Centro de Exposições Transfronteiriço, que nunca foi construído. O negócio levou em 2022 à demissão de Miguel Alves do cargo de secretário de Estado do adjunto do então primeiro-ministro António Costa. Estava a ser investigado pelo Ministério Público por ter celebrado, quando era autarca, um contrato promessa de arrendamento para fins não habitacionais. Miguel Alves disse à agência Lusa que ainda não tinha lido a sentença, mas a confirmar-se a decisão, revelou que irá ponderar avançar com recurso. Donald Trump iniciou hoje uma visita oficial à China. Além da agenda económica e comercial, o conflito no Irão também deve marcar a visita do presidente dos Estados Unidos. Outro dos temas fortes será Taiwan, como antecipa Rui Henrique Santos, especialista em relações internacionais.
4: É a questão de Taiwan. Obviamente que a China vai puxar forte para a questão da soberania e da identidade, e os Estados Unidos, como Trump já nos habituou, vai navegar numa espécie de ambiguidade.
2: A visita de Donald Trump à China decorre até sexta-feira. Ainda não foi ontem que o Al Nassr foi campeão na Arábia Saudita. A equipa liderada por Jorge Jesus, e onde jogam Cristiano Ronaldo e João Félix, precisava de vencer, mas empatou frente ao Al Hilal. O gol do empate que impediu a festa surgiu nos últimos minutos da partida e atira a decisão para a última jornada. Jorge Jesus acredita que é uma questão de tempo para poder festejar o título.
5: Por muito que nos custe este empate, ainda temos um jogo para ser felizes. E se o estádio tiver tão os fãs estiverem tão empolgados, tão fortes como tivermos hoje, certeza que no último jogo vamos ser felizes e vamos festejar o título.
2: Para ser campeão, o Al Nassr precisa de vencer o Damak, 15º classificado, na quinta-feira da próxima semana.
1: E achas que vai acontecer?
2: Acho que pode acontecer, acho que tudo pode acontecer.
1: No futebol tudo pode mesmo acontecer, não é?
2: Deixa-me dizer uma coisa, eu acho que é tão bom nós ouvirmos o Jorge Jesus, aquele...
1: Já tinhas saudades.
2: Estilo, tinha muitas saudades, é tão bom ouvi-lo.
1: Quem sabe um dia ele não apareça por aí, outra vez não venha treinar para Portugal. Sei lá, até para selecionador nacional.
2: Estás a deixar uma questão aqui no ar. Nunca se sabe, não é verdade.
1: Sabes, eu já disse aqui várias vezes e toda a gente acha que já sabe, eu de futebol não percebo nada. Futebol para mim é o meu clube a ganhar. O resto não interessa. Como não tem acontecido nos últimos anos, temos já a seguir para ouvir Tony Desire. Venha daí.

0: este seu olhar, Eliana Elias. E assim ficamos a 17 minutos das 9 horas. Vamos já ter com Cláudia Macedo e saber como anda o trânsito para esta altura. Cláudia.
1: Ainda está demorado a norte na A41, ligação Alfena-Maia, devido a obras em Vermoim. O trânsito mantém-se condicionado, também com filas na Avenida EP em Lessa, chegada ao Porto pela Via Norte e A3, ainda com demora, VCI do Freixo em direção às traseiras do Hospital da Perlada e fila na A1 entre Santo Ovídio e o Nó de Francos. Na zona de Lisboa, dificuldades nos acessos à Ponte 25 de Abril a partir da Baixa de Corroios, o trânsito de Cascais para Lisboa com demora na A5 perto das portagens de Carcavelos e a Marginal também entre as rotundas, o trânsito segue lento em direção a Lisboa e a Crele agora para entrar na A5 também com uma fila próximo das portagens de Queluz. Entre o Cacém e Queluz no IC19 há trânsito lento em direção a Alfragide e ao Nó de Pinamanica. A segunda circular mantém as filas das Torres para as Calvanas e da Encarnação em direção ao Campo Grande, eixo norte-sul do Lumiar para Sete Rios e também com a calçada preenchida entre a Ramada e o Lumiar. Há trânsito lento ainda na descida do Túnel do Grilo em direção à Pontinha na Cril, na ligação Camará de Sacavém. Mantém-se os abrandamentos nos dois sentidos, tal como na Autoestrada do Norte para Lisboa, a partir de Santiria.
0: Muito bem, e boa viagem então com a Smooth FM. Nesta quarta-feira, dia com período de céu muito nublado, vai diminuir a nubosidade a partir da tarde, mas no centro e no norte e no centro estão previstos aguaceiros, especialmente entre o meio da manhã e o meio da tarde. No que diz respeito à temperatura, conto com 21 graus de máxima para Coimbra e Faro, 20 para Lisboa e 18 para o Porto. 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Temos para ouvir já a seguir Whitney Houston.

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Everybody Let's Dance, lançado o repto por Prison Glass. Fica agora a saber que já começou o Festival de Django Portugal, a maior celebração do Gypsy Jazz e da música de Django Reinhardt, que acontece sempre ao fim de semana, até dia 23 deste mês. Ora, e este fim de semana há para ver Lolo Meyer, o lendário mestre, compositor e arranjador holandês do Gypsy Jazz, autor de 6 álbuns em nome próprio, gravou e tocou com nomes ilustres da história do jazz manouche. Ora, o seu estilo requintado é famoso por dar vida a melodias menos conhecidas de Django Reinhardt e composições originais que evocam a Belle Époque. Um homem de estilo, graça e humor, com a capacidade única de tornar a música de Django Reinhardt tão atual hoje quanto era há 80 anos. Ora, a música do Lolo Meyer faz dançar bailarinos com solos de guitarra virtuosos, capazes de emocionar o público com uma mistura de fado com jazz da Paris dos anos 30. Lolo Meyer Quartet, esta sexta-feira, na fábrica Braço de Prata, em Lisboa, e depois no sábado, no Salão Brasil, em Coimbra. 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E agora por aqui temos Alison Krauss, When You Say Nothing At All.

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1: Passam agora 2 minutos das 9 horas. Muito bom dia, sou os Bom Vaz. Deixe-me dizer que há pouco estávamos com 14 graus de temperatura no Porto e em Coimbra, 15 em Lisboa. A temperatura vai subindo, apesar de timidamente. Agora, vamos às notícias com Miguel Aia. Miguel.
2: O Infarmed pediu ao setor do medicamento para que avalie o impacto da guerra no Médio Oriente no abastecimento. É o que indica uma nota no site da Autoridade do Medicamento. Ana Lucas.
3: O Infarmed admite que a guerra no Médio Oriente pode vir a ter impacto no abastecimento de determinados produtos de saúde na Europa e por isso fez um pedido aos fabricantes, titulares, importadores, distribuidores e outros operadores para que estejam atentos aos níveis de stock e à capacidade de fornecimento de produtos críticos. A Autoridade do Medicamento pede ainda que sejam comunicados quaisquer constrangimentos atuais ou previsíveis que possam comprometer a disponibilidade do medicamento ou dispositivos médicos e ainda que seja apresentada uma análise detalhada sobre os eventuais impactos associados a aumentos de preços.
2: O Infarmed reforça, no entanto, que até meados de abril não tinham sido comunicadas rupturas de stock. São possíveis efeitos devido à guerra no Médio Oriente. O conflito será um dos temas da visita que Donald Trump inicia hoje à China. A visita do presidente dos Estados Unidos termina na sexta-feira. A Guarda Nacional Republicana expulsou 51 militares nos últimos 4 anos por comportamentos desviantes. Excluiu ainda cerca de um terço dos candidatos por terem chumbado na avaliação psicológica no último curso de formação. É o que revela o comandante-geral numa entrevista à agência Lusa. Rui Veloso recusou ainda que haja racismo na GNR e deixou uma garantia.
4: O que todos os militares sabem, na Guarda não há lugar para comportamentos que vão contra os direitos humanos. Na Guarda os direitos humanos não são opções, são direitos absolutos. Os nossos militares têm que respeitar os direitos humanos. Quem não respeitar os direitos humanos não tem lugar na Guarda.
2: Rui Veloso comentou ainda a Operação Safra Justa para garantir que se houver condenações, os militares serão afastados. Atualmente há 10 militares da GNR suspensos de funções. São suspeitos de envolvimento num alegado esquema de auxílio à imigração ilegal no Alentejo. Arranca hoje em Lisboa o festival ao ar livre Black Cat Cinema. Mais de 60 filmes vão ser exibidos até ao mês de outubro no claustro da Igreja da Graça em Lisboa e no terraço do Palácio do Grilo, no Beato. A curadora Maria Monteiro reforça que o festival transpõe a experiência de cinema.
5: O Black Cat é um cinema ao ar livre que se passa em 2 sítios de Lisboa. As nossas localizações e todo o evento é com uma curadoria muito especial. Portanto, nós temos a sessão de cinema, mas o evento começa muito antes. As portas abrem 2 horas antes e nós temos sempre uma curadoria de restauração, uma curadoria de música e uma curadoria de filmes. Essa é um bocadinho a essência do Black Cat, que é uma espécie de momento social com a desculpa de ir ao cinema.
2: Hoje é exibida a longa metragem Batalha Atrás de Batalha, vencedor de 6 Oscars, incluindo de melhor filme. A sessão está marcada para as 9 da noite na Igreja da Graça, em Lisboa.
1: Muito bem, é um grande filme, deixa-me dizer.
2: Sem dúvida.
1: Para ver ao ar livre, eu acho que sim. Ainda por cima, ao que parece, a noite vai estar agradável e a chuva já vai desaparecer lá para a tarde, digo eu. Se bem que foste lá fora há instantes que eu sei. Está como é que está o dia?
2: Está um bocadinho fresquinho.
1: Está fresquinho?
2: Mas eu acho sempre que o tempo está à frente.
1: Portanto,
2: está fresco.
1: Ir ao Black Cat Cinema a ver então este filme, mas levo uma mantinha, talvez.
2: É um bom conselho, João, sem dúvida.
1: Já a seguir temos por aí mais Joe Hawthorne e logo depois Bebel Gilberto.
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0: Samba de Verão, Bebel Gilberto e muito bom dia. 9 horas mais 13 minutos. Cláudia Macedo, o trânsito por esta altura, como é que está? A pergunta é diferente. Onde é que está a parar?
1: Ainda está a parar nas ligações à ponte 25 de Abril, mas já a melhorar. Está entre os viadutos do Feijó em direção à Praça da Portagem. Começa também a melhorar ligeiramente nas ligações de Cascais para Lisboa na A5. A fila entre Oeiras e Carnaxide e depois já só na parte final entre Monsanto e o acesso ao viaduto Amoreiras, a marginal, com alguns abrandamentos também na zona de Oeiras e da Cruz Quebrada para Algés. De Sintra para Lisboa, ainda se vai parando entre a zona de Terceira e Queluz até à reta dos comandos da Amadora e na parte final, estado maior nó de Pinamanique, também Acril entre o nó de Pinamanique e a A5 nos dois sentidos ainda com alguma intensidade e depois aumentou o trânsito na radial de Benfica, o habitual também a esta hora, entre Pinamanique e Sete Rios. Para chegar a Sete Rios, no eixo norte-sul ainda fila desde Lumiar, a segunda circular na passagem pelo relógio em direção ao Campo Grande e das Torres para as Calvanas e na Cril entre a zona do túnel do Grilo e Sacavém. Nos dois sentidos o trânsito ainda apresenta alguns abrandamentos. Quanto aos acessos à cidade do Porto, amanhã continua com bastante trânsito na A41 nas ligações entre Alfena e a Maia, na sequência de trabalhos esta manhã. Aumentou na ligação da A4 entre o túnel de Águas Santas e a zona de Custóias, o trânsito com bastante abrandamento e o mesmo na A3 a partir da ligação com a A4 para a circunvalação e também para a via de cintura interna, com indicação de acidente na Nacional 13, na zona de acesso à Via Norte, na Maia, depois em direção ao Porto. O trânsito mantém-se lento para entrar na via de cintura interna, VCI, que tem fila de Bom Joia para a Perlada e de Santo Ovídio para Francos, e ainda está preenchida a Avenida EP de Lessa para a cidade do Porto.
0: Está visto o trânsito, vamos ao tempo para hoje, uma quarta-feira com período de céu muito nublado, vai diminuir a nubosidade a partir da tarde. Já no centro e também, aliás, no norte e no centro estão previstos aguaceiros, especialmente entre o meio da manhã e o meio da tarde. E quanto à temperatura, conto com 18 graus de máxima para o Porto, 21 para Coimbra e Faro e 20 para Lisboa. E venha daí. Já daqui a pouco trago-lhe Michael McDonald, primeiro, You're the Top, Diana Panton.

The Top, Diana Panton, 9 horas mais 20 minutos. Tenho aqui algumas curiosidades e factos sobre as manhãs de todos nós. Sim, porque ninguém foge à regra. Sabia que o seu corpo acorda antes de si? É verdade, nos primeiros instantes, nos primeiros minutos, depois de abrir os olhos, é verdade, o corpo entra no chamado modo de alerta. Por isso, se acordou assim meio lento, meio confuso, não é falta de vontade. É só o sistema a arrancar, ainda em modo loading. Bom, dizem também que os primeiros 10 minutos da manhã podem definir o humor do nosso dia inteiro e faz todo sentido. Se faltar o café, falta o espírito. Se faltar a escova de dentes, falta aquela coragem para falar com alguém. Já amanhã, pois é, amanhã é curta, mas tem muito impacto. A grande verdade é que antes das 9 da manhã nós já decidimos a roupa, andámos à procura das chaves, enfrentámos o trânsito, respondemos a mensagens e ainda tentamos perceber o que é que andamos a fazer na vida. Não admira que assim, mais tarde, o cérebro entre em modo de poupança de energia. E ao almoço, as decisões mais comuns já não são nem saudáveis nem ponderadas. São simples. Venha o que vier. E olhe, bom dia. Então, verdade, o seu cérebro hoje já trabalhou, que chegue, já trabalhou bastante. Agora, deixa a música fazer.

março. Baixa e muito bom dia. Ora, as empresas vão ter mais tempo para entregar a declaração de IRC ao fisco. É destaque das notícias. Já a seguir com o Miguel Aia, para já, temos Tony Bennett ao lado de Michael Bublé.

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3: Olá, muito bom dia. Eu sou o João Vaz. Ora, 29 minutos das 10 horas temos notícias. Miguel Laia.
4: O governo alargou o prazo para as empresas se entregarem ao fisco a declaração de IRC relativa ao ano passado. A data limite é agora 19 de junho, segundo avança a fonte oficial do Ministério das Finanças à Agência Lusa. A decisão foi tomada pela Secretária de Estado dos Assuntos Fiscais, Cláudia Reis Duarte, através de um despacho, surge tendo em conta os efeitos das tempestades do início do ano nas empresas. Um grupo de especialistas propõe a criação em Portugal de uma via verde para o cancro ginecológico. É uma das recomendações do projeto Oncogine PT da nova Medical School que serão apresentadas hoje. A médica Ana Luísa Matias, aliás, que fez parte do projeto, destaca a importância deste sistema para detectar mais rapidamente este tipo de cancro.
5: Uma ferramenta muito fácil de aplicar na consulta, no dia-a-dia, que demora menos de 5 minutos. Basicamente são perguntas em termos de sintomas clínicos e que não é preciso nenhuma tecnologia. Já comprovado que fazendo este tipo de questões, se tivermos três respostas em que haja uma frequência muito aumentada, seja no último ano, com mais de 12 vezes por mês, isso significa que temos uma alta probabilidade de termos, se calhar, ali um cancro do ovário. E a indicação para nós pedirmos uma análise e, posteriormente, pedirmos uma ecografia ginecológica.
4: Outra das recomendações passa por ter um registro capaz de identificar atrasos na assistência. Os especialistas lembram que tratar o cancro ginecológico em estado avançado pode custar até 3 vezes mais. O Infarmed pediu ao setor do medicamento para que avalie o impacto da guerra no Médio Oriente no abastecimento. É o que indica uma nota no site da Autoridade do Medicamento, Ana Lucas.
6: O Infarmed admite que a guerra no Médio Oriente pode vir a ter impacto no abastecimento de determinados produtos de saúde na Europa e por isso fez um pedido aos fabricantes, titulares, importadores, distribuidores e outros operadores para que estejam atentos aos níveis de stock e à capacidade de fornecimento de produtos críticos. A Autoridade do Medicamento pede ainda que sejam comunicados quaisquer constrangimentos atuais ou previsíveis que possam comprometer a disponibilidade do medicamento ou dispositivos médicos e ainda que seja apresentada uma análise detalhada sobre os eventuais impactos associados a aumentos de preços.
4: O Infarmed reforça, no entanto, que até meados de abril não tinham sido comunicadas rupturas de stock. O número de alunos com necessidades educativas especiais aumentou 29% em 10 anos, passou de 76 mil em 2014 para 98 mil no ano letivo passado. São praticamente mais 21.800 alunos, segundo o relatório da Garantia para a Infância, citado hoje pelo Jornal Público. Esta subida surge num contexto em que o número de matriculados nas escolas públicas diminuiu. A Lei da Educação Inclusiva permitiu que mais alunos fossem apoiados. As escolas confrontam-se, no entanto, com turmas sobrelotadas, falta de professores, assistentes operacionais e também de materiais.
3: E estamos a 26 minutos das 10 horas, já a seguir, I Can See Clearly Now, Johnny Nash.

0: I've Got You Under My Skin, aqui na voz de Bobby Caldwell. Bom dia, 20 minutos das 10 horas. Será que o trânsito já melhorou? É o que vamos ficar a saber com a Cláudia Macedo. Cláudia.
1: Sim, nesta altura já começa a ficar um bocadinho melhor em algumas ligações. É o caso do IC19, com alguns abrandamentos na zona de Terceira em direção a Queluz e depois na parte final, ainda entre Alfragido, Nó de Pinamanique e a ligação à Radial de Benfica. Mais à frente, na segunda circular, há abrandamentos entre as Torres de Lisboa e as Calvanas. Em sentido inverso, abrandamentos também no acesso da Encarnação para o aeroporto e a fila a começar no relógio até à passagem pela zona das Calvanas. Ainda com abrandamentos também para a ponte 25 de Abril, Almada-Lisboa. Aqui a fila já diminuiu, está entre o primeiro, o viaduto do Feijó e a Baixa de Almada em direção à Praça da Portagem. Ainda trânsito lento a norte, no acesso da Nacional 13 para a Via Norte na Maia, na sequência de acidente. O percurso em direção à A4 e à Via de Cintura Interna também ainda com alguns abrandamentos, mas já felizmente a melhorar. Há trânsito intenso na A3, ligação com a A4 para a Circunvalação e Via de Cintura Interna, Avenida EP Matosinhos Porto, entre a ponte de Lessa e a saída para a Via de Cintura Interna, pela Via de Cintura Interna, no sentido de Freixo Arrábida, também ainda trânsito lento do Mercado Abastecedor em direção ao nó da A3 e, no sentido inverso, ainda resistência em Santo Ovídio, no acesso da Autoestrada do Norte, na ligação ao tabuleiro da Ponte da Arrábida. A partir daí ainda há abrandamentos até à passagem pelo Norte Francos.
0: Muito bem, e boa viagem então. Quanto ao tempo para hoje, é uma quarta-feira com um período de céu muito nublado, vai diminuir a nebulosidade a partir da tarde. Já no Norte e Centro estão previstos aguaceiros, em especial entre o meio da manhã e o meio da tarde. Quanto à temperatura, pode contar com 18 graus de máxima para o Porto, 21 para Coimbra e também para Faro e 20 para Lisboa. Não tarda nada, vou deixar-lhe Harrison Craig, primeiro Rod Stewart com a Royal Philharmonic Orchestra.

0: Chat, Till Bronner e muito bom dia. Estamos neste momento a 9 minutos e meio das 10 horas para um podcast dedicado a artistas e à música portuguesa com o carimbo da Bauer Media Portugal. 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
2: Uhum.
1: 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A raiz,
2: claro,
1: né, do samba brasileiro.
0: Ivan Lins na edição desta semana do Camarim, o podcast para quem quer estar a par do que está a acontecer na música. E há um novo episódio todas as quartas-feiras. 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Para já, call away, let's get smooth e venha daí.

My Guy, Mary Wells. E temos notícias já daqui a pouco. O destaque vai para o facto de já haver data para a reabertura de todos os museus de Leiria após as tempestades. Já lá vamos. Primeiro, Jamie Paul, People Get Ready.

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1: 10 horas mais 2 minutos, 16 graus, tanto no Porto como em Coimbra e também em Lisboa. É a temperatura há instantes. Eu sou o João Vaz, está connosco o Miguel Aia, já está na altura das notícias. Então, quando é que vão abrir os museus de Leiria?
2: Vai ser pelo menos até 6 de junho, é pelo menos essa data avançada pelo município de Leiria. Isto depois de estarem concluídos os trabalhos de recuperação de vários edifícios que foram afetados pelas tempestades do início do ano. No sábado reabre já o Moinho do Papel, edifício histórico e que foi uma das primeiras fábricas de papel do país no século XV. E por causa das tempestades e do efeito que tiveram nas empresas, o governo tomou uma medida, decidiu alargar o prazo para entregarem ao fisco a declaração de IRC relativa ao ano passado. A data limite é agora 19 de junho. Segundo avança a fonte oficial do Ministério das Finanças, a agência Lusa, a decisão foi tomada pela Secretária de Estado dos Assuntos Fiscais, Cláudia Reis Duarte, através de um despacho. Um grupo de especialistas propõe a criação em Portugal de uma via verde para o cancro ginecológico. É uma das recomendações do projeto Oncogin PT da Nova Medical School que serão apresentadas hoje. A médica Ana Luísa Matias, que fez parte do projeto, destaca a importância deste sistema para detectar mais rapidamente este tipo de cancro.
3: É uma ferramenta muito fácil de aplicar na consulta, no dia a dia, que demora menos de 5 minutos. Basicamente são perguntas em termos de sintomas clínicos e que não é preciso de nenhuma tecnologia. Já comprovado que fazendo este tipo de questões, se tivermos três respostas em que haja uma frequência muito aumentada, ou seja, no último ano, com mais de 12 vezes por mês, isso significa que temos uma alta probabilidade de termos, se calhar, ali um cancro do ovário. E a indicação para nós pedirmos uma análise e, posteriormente, pedirmos uma ecografia ginecológica.
2: Outra das recomendações passa por ter um registro capaz de identificar atrasos na assistência. Os especialistas lembram que tratar o cancro ginecológico em estado avançado pode custar até 3 vezes mais. Arranca hoje em Lisboa o festival ao ar livre Black Cat Cinema. Mais de 60 filmes vão ser exibidos até ao mês de outubro no claustro da Igreja da Graça e no terraço do Palácio do Grilo, no Beato. A escolha dos dois espaços ao ar livre não é ao acaso, como explica a curadora Maria Monteiro.
4: Nós escolhemos estes sítios um bocadinho para complementar os filmes. Ou seja, o filme é muito bonito, todas as coisas são bonitas e então nós queríamos que os espaços também fossem espaços bonitos. São sítios históricos, são sítios com cultura portuguesa e são sítios que nós gostamos de trazer o público. Eu, pelo menos, apesar de ser de Lisboa, nunca tinha ido à Igreja da Graça. Então acho que é sempre uma experiência boa e que nós queremos sempre ocupar estes espaços de uma maneira a complementar os filmes.
2: Música ao vivo e comida de rua vão complementar as sessões de cinema. Clássicos do cinema como o Pulp Fiction, o Clube dos Poetas Mortos ou Casa Blanca fazem parte da programação.
1: O Miguel Aia vai lá por causa do street food.
2: E como gosto de comer, não é como tu sabes. Não, é uma grande iniciativa, sem dúvida.
1: É mesmo, vale a pena. Bom, ia desejar bom fim de semana, vá lá saber-se porquê. Vou desejar aí, olha, até amanhã.
2: Até amanhã, João, um abraço. Amanhã.
1: Temos mais uma música do álbum em destaque esta semana. Já lá vamos, é da Camari. Primeiro temos para ouvir Cachife.
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Cachife, e então muito bom dia. Ora, vamos agora ao álbum da semana. Depois do sucesso do disco de estreia Eldorado e do álbum A Brief Nirvana, o cantor, compositor e produtor norte-americano Kamari está de volta com um novo trabalho. Chama-se To Dry a Tear e está em destaque até sexta-feira por aqui na Smooth FM. Este é o seu segundo álbum. Tem 11 músicas. Fala sobretudo de relações falhadas, dúvidas internas e crescimento pessoal. É um disco de R&B e soul muito introspectivo, emotivo e elegante, onde a sonoridade e a narrativa têm um papel central. I Love Lucky, a música que trago hoje, é a que abre o disco. Fala de relações imperfeitas, expectativas desalinhadas e sentimentos que não encaixam da melhor forma. E ao contrário do que já ouvimos até agora, esta é uma música que tem mais groove, que lhe dá uma sonoridade mais leve e descontraída. Aí fica então I Love Lucky, Kamari, na Smooth FM.

0: músicas de To Dry Your Tears, o álbum de Kamari em destaque esta semana na Smooth FM. E então, muito bom dia. 10 horas mais 15 minutos. Vamos já ter com a Cláudia Macedo e saber como está o trânsito.
1: Nesta altura, ainda com alguns abrandamentos a norte nas ligações da Maia, o trânsito ainda condicionado tem a ver com um acidente que ocorreu junto à fábrica das tintas esta manhã e que afetou a circulação nos dois sentidos. Acaba por afetar também a Nacional 14 via norte na zona da Maia. Ainda com a fila Matosinhos-Porto ao longo da Avenida AEP, a partir da ligação com a A4 em direção à via de cintura interna, na VCI entre o mercado e a A3 e de Bessa Leite para Francos, no sentido inverso, ainda com abrandamentos. Já em Lisboa, situação já melhor, praticamente em todas as entradas e saídas. Por agora, resta a entrada em Lisboa pela A5, ainda com fila entre Monsanto e o acesso ao viaduto a Moreiras. Há algum trânsito também na chegada a Lisboa pela Ponte 25 de Abril, a partir da Baixa de Almada, e na segunda circular entre o Eixo Norte-Sul e o radar do aeroporto.
0: A linha verde para troca de informações?
1: 820-2010.
0: Disponível até às 8 da tarde. E olha, até amanhã, Cláudia.
1: Até amanhã.
0: Amanhã não vens, até sexta.
1: Até sexta.
0: É isso mesmo. Bom, agora vamos ao tempo para hoje. Uma quarta-feira, com um período de céu muito nublado, vai ficar melhor lá mais para a tarde. No norte e no centro estão previstos aguaceiros, sensivelmente até meio da tarde. Quanto à temperatura, 18 graus é a máxima para o Porto, 21 para Coimbra e também para Faro, e 20 para Lisboa. Ora, venha daí, já a seguir temos para ouvir Yves St. Jones, primeiro Nat King Cole.

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É isso, She's Got the Look, Yves St. Jones, e muito bom dia, tenha uma ótima quarta-feira. Ora, a próxima que eu lhe vou trazer é um clássico do grupo Commodores, chama-se Night Shift, mas aqui é uma versão revista e ampliada por Bruce Springsteen. É para ouvir, de preferência, um pouco mais alto, e venha daí.

0: The Look of Love, Alexandre Pitoni. E então, muito bom dia. Ora, já daqui a pouco temos Oasis, a Smooth FM, mais uma edição. E a música que trago hoje é daquelas que nos consegue desligar do mundo. Mas já lá vamos. Primeiro ainda temos para ouvir Barbara Lynn. Toca dentro de 30 segundos.
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E é nesses momentos que a música faz o que mais ninguém consegue. 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

Know Good Day, Anna Stilwell. E o Festival Mental está a celebrar 10 anos e está de volta a Lisboa a partir de amanhã e até ao próximo domingo, com programação a acontecer no Cinema São Jorge e na Quinta das Conchas. Este festival cruza cinema, música, teatro e conversas, promovendo a reflexão sobre um tema que está cada vez mais na ordem do dia, a saúde mental. Entre os destaques estão as M-Talks, a Mostra Internacional de Curtas-Metragens, que este ano premiou o filme Lost and Found, e vários momentos de partilha, como o My Story, My Song, com a cantora Maria João. Mas pode conhecer todos os pormenores sobre o Festival Mental no nosso site em smoothfm.pt. E para já, estamos a 10 minutos das 11, temos Frank Sinatra.

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5: 11 horas mais um minuto, então muito bom dia. Eu sou o João Vaz, ora venha daí. Já daqui a pouco dou-lhe a ouvir Judy Whitmore, também Dan Riverman, mas para já um Distant Lover. É Easton.

0: Don't Wanna Lose You, Gloria Estefani. Então, muito bom dia. Ora, há um podcast dedicado a artistas e à música portuguesa com o carimbo da Bauer Media Portugal. Chama-se Camarim e todas as semanas um apresentador diferente recebe um convidado. Esta semana, o convidado é mesmo o músico brasileiro Ivan Lins, que esteve à conversa com a Sofia Moraes numa conversa reveladora.
1: Eu era muito tímido, fui muito tímido e inseguro, muito inseguro. Então eu tinha muito medo que as pessoas não gostassem das minhas coisas. Então eu era meio perfeccionista, eu levava um tempo para fazer minhas músicas, tudo, que eu queria que as pessoas gostassem de mim. Não, nem tanto do artista, mas da pessoa.
2: Pois.
1: Sabe? Eu tinha, assim, as meninas, eu me apaixonava platonicamente pelas garotas, mas não tinha coragem de chegar perto, né? Então era desse tipo, assim, que tinha receio, medo de tudo, assim, medo do não, de levar um não, sabe?
0: Ivan Lins, na edição desta semana do Camarim, o podcast para quem quer estar a par do que está a acontecer na música. Um novo episódio sempre à quarta-feira. Camarim está disponível então na aplicação Rail, mas também em todas as plataformas de podcast. E para já, por aqui temos os Catedráticos com Feitiço.

0: Steve Joyce nesta manhã de quarta-feira, um dia com período de céu muito nublado. Vai ficar melhor lá mais para a tarde, mas no norte e no centro estão previstos ainda aguaceiros até meio da tarde. Quanto à temperatura, 18 graus é máxima para o Porto, 21 para Coimbra e também para Faro e 20 para Lisboa. Esteja onde estiver, vá para onde for, claro que seja com a Smooth FM. E olhe, já daqui a pouco temos para ouvir Lou Rawls e também Nancy Wilson.
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I Wish You Love, Susan Wong, e está praticamente completa esta manhã de quarta-feira. Sou o João Vaz, desejo-lhe um ótimo dia e amanhã estou de volta depois das 7. Quero contar consigo desse lado. Apareça à hora que muito bem entender, já sabe, é sempre bem-vindo. Antes de ir, deixo-lhe aí este belíssimo Unchained Melody, os Watchers Brothers. Até

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3: Boa tarde e bem-vindos. Estamos a meio da semana. Tenha uma ótima quarta-feira e um bom regresso a casa com a Smooth FM. Sou a Sofia Moraes, trago-lhe Camari para ouvir daqui a pouco. Ele está por aqui em destaque esta semana. Para já, Style Project, Don't Look Back.

ao longo desta semana estamos em destaque com o álbum To Dry a Tear de Camari. Depois do sucesso que teve com o seu EP de estreia, El Dorado, o álbum A Brief Nirvana, o cantor, compositor e produtor americano Camari decidiu lançar então este seu novo álbum que estamos a descobrir esta semana na Smooth FM. 11 canções onde Camari fala sobre relações falhadas, crescimento pessoal, dúvidas internas, enfim, assuntos transversais a todos nós. Um álbum de soul e R&B elegante, algo introspectivo. Hoje ouvimos I Love Lucy, uma canção que abre o álbum e que fala então sobre relações imperfeitas, expectativas desalinhadas, ao contrário dos que ouvimos até hoje. Esta, embora fale destas relações imperfeitas, tem um lado mais groove. Para ouvir então I Love Lucy, Camari, na Smooth FM.

WhatsApp por Sara Menescal. Tenha um bom final de tarde com a Smooth FM. Dia de algumas nuvens, também algum sol. Nesta altura estão 20 graus em Santarém, estão 18 no Porto, 19 em Coimbra, Évora, Faro e também Lisboa. Na Smooth FM, Tramps com Seasons for Girls e depois René Holstadt.

0: Gabriela Anders, a Amapola na Smooth FM. Tenha um bom final de tarde de quarta-feira. Dentro de instantes, Whitney Houston e Solomon Burke.
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0: Groove da Praia, Walking on the Chinese Wall. Bom final de tarde, estamos a caminho das 6. Hoje é quarta-feira, dia de sair um novo episódio de Camarim, um podcast de música portuguesa comum às rádios Bauer, Rádio Comercial, Cidade FM, Batida FM, M80 e Smooth FM. O episódio desta semana, a conversa está Ivan Lins, e vamos espreitar um bocadinho do que pode ouvir neste episódio de Camarim com Ivan Lins.
1: Eu era muito tímido, fui muito tímido e inseguro, inseguro. Então eu tinha muito medo que as pessoas não gostassem das minhas coisas. Então eu era meio perfeccionista, eu levava um tempo para fazer minhas músicas, tudo, que eu queria que as pessoas gostassem de mim. Não, nem tanto do artista, mas da pessoa.
0: Pois.
1: Sabe? Eu tinha, assim, as meninas, eu me apaixonava platonicamente pelas garotas, mas não tinha coragem de chegar perto, né? Então era desse tipo, assim, que tinha receio, medo de tudo, assim, medo do não, de levar um não.
0: Ivan Lins, entrevistado do último episódio de Camarim, que chega hoje à app Rayo, R-A-Y-O, pode ouvir o episódio completo descarregando esta app, que tem mais música, mais rádio, mais podcasts.

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4: Mais uma vez, bem-vindo, tenha um ótimo regresso a casa com a Smooth FM. Eu sou a Sofia Moraes, estou consigo até às 10.

Trouble, Brenda Holloway na Smooth FM. Espero que esteja a ter um bom regresso a casa, se anda pela estrada. Aproveito para lembrar que a nossa linha verde está disponível para que possa saber exatamente como está o trânsito, esteja onde estiver. 800-20-2010, boa viagem. Daqui a pouco com Jazz Masters, também Michael Bublé. Na Smooth FM agora John Pizzarelli.

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1: Fantástica, Sarah Vaughan com uma versão de Corcovado. Bom final de tarde na Smooth FM. Daqui a pouco pode respirar fundo ao som de paisagens sonoras trazidas por João Vaz em mais um episódio de Oasis Smooth FM.
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Kisses Don't Lie, Evelyn Champagne King na Smooth FM e agora, a altura de falar-lhe no Rayo. Já descarregou esta app que tem mais música, mais podcasts e mais rádio, rádio em direto. Há também rádios temáticas e digitais para ouvir e são muitas, com todos os estilos de música, assim como playlists também criadas para qualquer momento e ocasião do seu dia-a-dia. Hoje, que é quarta-feira, sai um novo episódio do podcast Camarim. O entrevistado desta semana é Ivan Lins. Este podcast, Camarim, é comum à Rádio Comercial, à Cidade FM, à M80, à Batida FM e também à Smooth FM. 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
0: E estamos juntos neste final de tarde. Bem-vindo, eu sou a Sofia Moraes e estou consigo até às 10. Tenham um ótimo regresso a casa. Para já com Billy Ocean e It's Never Too Late to Try.

China, sonhos na Smooth FM. Se por acaso já está de regresso a casa e anda pela estrada, recordo que pode saber exatamente como está o trânsito através do nosso site, onde a informação é atualizada ao momento, smoothfm.pt, mas também através da nossa linha verde, que está disponível até às 8, 820 2010. Boa viagem, people get ready na Smooth FM.

0: Only You, por Lisa Ekdahl. Bom final de tarde. Este fim de semana o céu vai ganhar cor na Figueira da Foz. É o Festival Internacional de Papagaios. Falo-lhe daqui a pouco deste evento. Antes trago-lhe Frank Sinatra e Bono dos U2 com I've Got You Under My Skin.
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Love. Estamos a meio da semana, por que não começar já a ter ideias para o fim de semana? Porque na Figueira da Foz, este fim de semana, portanto sábado e domingo, vai acontecer o 5º Festival Internacional de Papagaios. Durante 2 dias, equipas de 6 países vão encher o céu com exibições de voos acrobáticos sincronizados e papagaios gigantes estáticos. Para os mais pequenos não vão faltar algumas atividades, como pinturas faciais, modelagem de balões insufláveis e ateliês de construção de papagaios. É um fim de semana que pode ser vivido em família, então, na Figueira da Foz. Durante o fim de semana, a praia de Quiaios vai receber mais um Festival Internacional de Papagaios. Pode saber mais detalhes em smoothfm.pt, na área Go Smooth. Por agora, John Mayer, Dear Marie, depois Killer Bees.

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5: Mais uma vez, bem-vindo. É bom saber que está com a Smooth FM. Sou a Sofia Moraes e começamos assim, agora com Van Morrison.

SOS Band, Weekend Girl na Smooth FM. Tenham um ótimo regresso a casa. Amanhã vamos espreitar o estado do tempo. Quinta-feira, 14 de maio. Segundo a previsão, vamos ter um dia com céu mais nublado durante a manhã, menos nublado para a tarde, embora para a tarde vamos também ter previsão de vento mais forte, sobretudo na faixa costeira, e com máximas previstas de 22 graus para Santarém, 19 para Coimbra e Porto, 20 para Lisboa, 23 para Évora e também para Faro. I'll never fall in love again. Patty Asher na Smooth FM. Depois pode contar também com Bill.

0: Hot Stuff na Smooth FM com o Eldissa e dentro de instantes João Vaz com mais um episódio de Oasis Smooth FM, um dos muitos episódios que estão também disponíveis no Rayo.
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0: Lee Ritenour com Eric Tag, Keep It Alive. Boa noite, estamos a caminho das 9. Hoje sai um novo episódio de Camarim, podcast comum à Rádio Comercial, Cidade FM, M80, Batida FM e também Smooth FM. Um episódio sobre música e músicos portugueses. Este novo episódio traz-nos Ivan Lins, que vai falar sobre o seu novo álbum, Samba de Ouro, e não só, também de alguns momentos importantes da sua carreira, mas também de projetos para o futuro. Vamos espreitar um bocadinho deste podcast Camarim com Ivan Lins.
1: Eu tento dar vazão hoje com 80 anos. Tem coisas que eu não consegui fazer ainda, né? E que eu gostaria muito de fazer. Então, quer dizer, eu quero, por exemplo, eu tenho um sonho, o próximo disco meu, por exemplo, adoraria fazer um disco só com canções de amor, né? Chamado Canções de Amor, né? E entre assim, O Mundo Tá Precisando, né? Subtítulo, né? O Mundo,
0: claro,
1: Tá Precisando.
0: Fantástico.
1: Então, é para as pessoas sonharem, irem, se encantarem, entendeu? Passarem o tempo ouvindo aquilo e ali se alimentando de uma poesia que encanta, que cura, né? Que distrai, que dá prazer, né? Que nos leva a sonhar, porque o sonho não morreu, desculpe, John Lennon, mas the dream is not over.
0: Né? É verdade, ainda bem.
1: Ainda bem, ainda bem.
0: Ivan Lins, em entrevista no podcast Camarim, é hoje que sai este episódio, pode ouvi-lo na app Rayo. Na Smooth FM agora pode ouvir Kana Grannis, Kiss Me. Estamos a caminho das 9, logo depois trago-lhe George Benson, Katie Melua e Luísa Sonza. Que?

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4: Dia em que o Infarmed pediu ao setor do medicamento para avaliar os riscos no abastecimento por causa da guerra no Médio Oriente. A autoridade do medicamento admite eventuais perturbações no mercado europeu, mas reforça que até meados de abril não tinham sido comunicadas rupturas de fármacos. Quanto aos custos, estão a aumentar, mas ainda sem reflexo no preço pago pelo consumidor, garante a presidente da Associação Nacional de Farmácias.
5: Sentimos algum impacto indireto através precisamente do aumento dos custos, que não é repercutido, digamos assim, no preço dos medicamentos, porque o preço dos medicamentos é definido a nível anual e, portanto, já foi definido para o ano de 2026.
4: Na residência oficial do primeiro-ministro, Luís Montenegro, recebeu esta tarde o líder do Chega. Um dos temas foi a reforma laboral, proposta que o governo vai aprovar amanhã em Conselho de Ministros para depois levar ao Parlamento. O primeiro-ministro conta agora negociar com o Chega e o PS.
6: Se os dois maiores partidos da oposição estiverem, como aparentemente parece que estão, disponíveis, nós teremos que passar à fase seguinte, que é a de verificação ponto por ponto dos pontos de contacto.
4: Dia ainda marcado pela fuga de um suspeito do Tribunal de Ponte de Sor, no distrito de Porto Alegre. A fuga aconteceu depois do interrogatório judicial. Os militares da GNR iniciaram de imediato a perseguição ao suspeito, mas o homem fugiu numa viatura. Na atualidade internacional, destaque para a visita oficial de Donald Trump à China. O presidente dos Estados Unidos chegou ao início da tarde para uma cimeira com o presidente chinês, onde vão a discutir temas como o comércio internacional e a guerra no Irão. Em Itália, brilhou um português. O ciclista Afonso Eulálio é o novo líder do Giro e veste agora a camisola rosa.
7: Eu ainda não realizei que estou de cor de rosa. Seguramente as pessoas estão a acompanhar mais neste momento, certeza, ao Giro. Estão a acompanhar mais, certeza, neste momento a mim também. E espero que tenham orgulho disto, como estou a ter, certamente.
4: Afonso Eulálio é o terceiro português a liderar a volta à Itália em bicicleta, depois de Cássio da Silva e João Almeida. Mais notícias no site da rádio. Boa noite e até amanhã.
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8: Boa noite de quarta-feira, bem-vindo. Sou a Sofia Moraes, trago-lhe agora Bobby Womack e logo depois uma das canções de Kamari, que está por aqui em destaque ao longo desta

ao longo desta semana estamos em destaque com o álbum To Dry a Tear de Camari. Depois do sucesso que teve com o seu EP de estreia, El Dorado, o álbum A Brief Nirvana, o cantor, compositor e produtor americano Camari decidiu lançar então este seu novo álbum que estamos a descobrir esta semana na Smooth FM. 11 canções onde Camari fala sobre relações falhadas, crescimento pessoal, dúvidas internas, enfim, assuntos transversais a todos nós. Um álbum de soul e R&B elegante, algo introspectivo. Hoje ouvimos I Love Lucy, uma canção que abre o álbum e que fala então sobre relações imperfeitas, expectativas desalinhadas, ao contrário dos que ouvimos até hoje. Esta, embora fale destas relações imperfeitas, tem um lado mais groove. Para ouvir então I Love Lucy, Camari, na Smooth FM.

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